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0: São 2 horas.
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0: duas e 30.
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1: 3 e 6.
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Pensa em tudo o que se aglomerou até agora e questiona-te. Será tudo real? Ou será uma reivindicação da tua imaginação?

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4: Bom dia.

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3: As candidaturas ao programa de atribuição de manuais e material escolar para o ano letivo 2026-2027 do município do Funchal podem ser feitas até 30 de outubro. O programa destina-se aos alunos do 1º, 2º e 3º ciclos do ensino básico que residam no Conselho do Funchal há mais de um ano e estejam matriculados em estabelecimentos de ensino do município. O apoio é atribuído através de um vale de educação disponibilizado no cartão do munícipe que poderá ser utilizado nos estabelecimentos aderentes para a aquisição de material escolar. No caso dos alunos que não beneficiam de apoio do Governo Regional para a aquisição de manuais escolares, o vale poderá igualmente ser utilizado para esse fim. Este apoio municipal funciona numa lógica de complementariedade aos apoios concedidos pelo Governo, garantindo um reforço adicional às famílias. No 1º ciclo, os alunos apoiados pelo Governo para a aquisição de manuais escolares recebem um vale de educação no valor de 30 euros, enquanto os alunos não abrangidos por esse apoio beneficiem de um vale de 60 euros. Relativamente aos 2º e 3º ciclos, os alunos abrangidos pelo programa Manuais Digitais recebem um apoio de 30 euros. Já os alunos que não beneficiam desse programa recebem um vale de educação entre os 50 e os 100 euros, correspondendo a um menor valor daqueles que beneficiam da ação social escolar. A vereadora Copelor da Educação, Helena Leal, sublinha que este apoio reforça o compromisso do Executivo Municipal com o apoio às famílias e com a promoção da igualdade de oportunidades no acesso à educação. Em 2025 foram administradas 132.524 inoculações na região, mais de 3.231 do que no ano anterior, o que representa um aumento de 2,5%, revelam os dados divulgados pela Direção Regional de Estatística. A informação disponibilizada com base em dados da Direção Regional de Saúde mostra que o crescimento foi impulsionado no Plano Regional de Vacinação, no âmbito do qual foram administradas 69.947 vacinas, mais 15,9% do que em 2024. Entre as vacinas do Plano Regional de Vacinação, a mais administrada foi a TD contra o tétano e a difteria com 18.403 inoculações, correspondendo a 26,3% do total.
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1: Caçador sem fim. Aí está a canção de Mauro Ramos e de Manuel Rocha, hoje em português, a começar-nos o Sunday Brunch. Muito bom dia para todos, ou bom dia, ou boa noite. E antes que achem, porque também nos podem escutar, por exemplo, na Austrália, não é por aí? Por acaso não sei, a diferença de horas é assim tão grande, mas de qualquer forma, lembrando então que também esta edição do Sunday Brunch vai para o ar às 11 da manhã de domingo, mas também à meia-noite, à reposição de domingo para segunda-feira. Nas próximas duas horas, podem contar então com muita novidade da música, bons clássicos pelo meio. 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Aqui vamos à música. 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Agora temos Blind Zero para ouvir com este Drive, original dos The Cars, Florence Road, logo de seguida. Bom fim de semana.

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1: A música dos Bunny Kills Bunny chama-se Waste. Música nesta edição de hoje do Sunday Brunch. Estávamos, aliás, em março deste 2026, quando os Houseplants deram-nos a conhecer Do It Like This, o primeiro single do álbum de estreia, com saída prevista para o final deste 2026. Ora, em pouco mais de 3 minutos, a banda lisboeta apresentou-se com uma roupagem completamente diferente daquilo que nos tinha habituado, e depois, nos últimos 3 meses, terem estado a atuar em Nova York, deram vários concertos, também DJ sets em Portugal, e ainda com destaque para a abertura dos Tudor Cinema Club no Coliseu dos Recreios, o grupo lisboeta lança agora Pleasure, mais um avanço daquele que será o primeiro disco. Vamos ouvir? Vamos, sim, senhor. Música dos portugueses Houseplants, na Clube FM. Bom fim de semana.
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1: Familiar Faces é a canção dos portugueses Ditch Days, também nas escolhas desta edição de hoje do Sunday Brunch. Preparamos para receber aqui na edição de hoje o cantor Oliver Tree, que infelizmente deixou-nos a 14 de junho numa colisão entre helicópteros no Rio de Janeiro. Sabe-se agora que a fortuna do cantor, avaliada em 4 milhões de dólares, não reverterá a favor da família, porque a família vai cumprir o desejo do cantor e não ficar com a herança. Ao que tudo indica, o destino deste valor será para uma instituição de apoio a futuros artistas. Portanto, uma forma, então, de o cantor Oliver Tree promover também então, a criação de novos artistas e também a cultura. Portanto, um grande gesto por parte do cantor norte-americano que nos deixa também a todos nós como legado as fantásticas músicas que nos têm presenteado ao longo dos últimos anos. Uma delas é este Cowboys Don't Cry. É um grande som por parte de Oliver Tree. Que bela canção que ele nos deixou. Vamos escutá-lo aqui nesta edição do Sunday Brunch 2. Bom fim de semana. 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
1: Musicalmente eles são extraordinários, os Wet Leg e este Davina McCall. E quando falamos em artistas extraordinários, segue-se música de Phoebe Bridgers, a cantora 4 vezes vencedora de um Grammy. Trouxe-nos agora novidades. Anunciou-nos desta semana que passou o seu novo disco, já tem nome, Lost Weekends, e também data de lançamento, 14 de agosto. Sendo que o single que serve de avanço para este novo trabalho é o tema Lost Boys, que nós iremos partilhar aqui pelos próximos instantes. Marca o primeiro lançamento de material original de parte da artista desde o single Sidelines, na altura em 2022. Mais música nova, aqui no Sunday Brunch de hoje. Bom fim de semana. 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
1: Os Golds, a recordação para os Stone Roses, porque esta edição do Sunday Brunch é feita de muita música nova e uns bons clássicos. E agora fazemos-nos ao prato. 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Aqui para o final, deixo-vos mais um belo clássico da música com os Oasis neste Wonderwall. Há Blur para escutar também ao encontro da hora certa e prometemos ficar convosco ainda ao longo de toda a próxima hora também. O Sunday Brunch chega às 11 da manhã de domingo e à meia-noite de domingo para segunda-feira. Bom fim de semana. 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
1: Eu gostava aqui a ouvir o som dos Primal Scream. 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Esta edição do Sunday Brunch está por cá aos domingos, às 11 da manhã, também à meia-noite, domingo para segunda-feira. Vamos já na segunda parte de hoje. Temos os Kula Shaker, uma das bandas responsáveis pelo movimento da Britpop, o qual se juntaram na altura os Oasis e tantas outras grandes bandas. Embora os Kula Shaker aqui no nosso país não tiveram um grande relevo, mas o que é certo é que eles, por terras de sua majestade, tiveram um grande, grande destaque. Trazemos este Hush, logo a seguir, Happy Mondays, também por aqui. Bom fim de semana.

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1: Way down we go, aquela sensação de quem vai descer num dos carrinhos de cesto, não é? É verdade. Então a música de Kaleo aqui no fim de semana da Clube FM. Vamos continuar com novidades também por cá. Temos aqui música nova por parte dos Rolling Stones, que agora nos trouxeram dois novos temas. É verdade, eles continuam a levantar aí o véu sobre o tom aguardado do álbum Foreign Tongues e revelaram agora o tema Jealous Lover e também Divine Intervention, que conta com a participação de Robert Smith dos The Cure. Eles que voltam a antecipar então a chegada do próximo álbum de estúdio e já com este novo tema por aqui. Impressionante a carreira dos Rolling Stones, 6 décadas depois, continuam a presentear-nos com música nova aqui esta rapaziada. Vamos escutá-los? Vamos, sim senhor. Bom fim de semana, bom domingo. Este é o Sunday Brunch.

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1: White Wedding, aqui fica um casamento perfeito com a melhor música nesta edição de hoje do Sunday Brunch. Billy Idol para recordar na Clube FM. A seguir vamos falar de uma cantora que tem sido ao longo dos anos comparada a artistas como Patti Smith, como PJ Harvey. E estamos a falar de Anna Calvi, cantora britânica nascida em Londres em 1982, que agora tem o seu novo EP. E atenção que este EP inclui, por exemplo, o tema que iremos partilhar de seguida, com a participação de, imaginem só, Iggy Pop. É verdade, uma grande referência da música. Então aqui é mostrar também o seu talento a Anna Calvi. O novo EP chama-se Is This All There Is? E este avanço conta com a participação do Iggy Pop, chama-se God's Lonely Man. É um dos lançamentos para este 2026.

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1: Dança comigo na ilusão. É o tema do Afonso Cabral. O Afonso Cabral que também faz o coro de vozes nas novas composições do cantor Benjamin. Quando falamos de Benjamin, falamos de Luís Nunes, cantor português que começou por editar discos como Walter Benjamin. E assim foi durante o período em que viveu em Londres, que surgiu na altura também com dois trabalhos. Mas depois regressou a Portugal, instalou-se na Vila do Alvito, no Alentejo, e a partir daí tem feito e presente e tem-nos trazido também muita música nova. Benjamin, que agora editou o seu segundo single de antecipação do novo trabalho. O novo single chama-se Os Dias do Nada. O novo trabalho prepara-se para chegar às lojas a 18 de setembro e também já tem nome. Irá chamar-se Crónicas do Monte Zeus. Então vamos lá escutar este avanço para o novo trabalho de Benjamin, Os Dias do Nada.

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1: This is not America, o tema do David Bowie, para praticamente terminar esta edição de hoje do Sunday Brunch. Se era para terminar, que fosse em grande. E já a seguir, só para rematar, vamos ter os Pink Floyd. Podem ficar descansados, ok? Este programa que estão a ouvir é o Sunday Brunch. Chega aqui aos domingos à Clube FM a partir das 11 da manhã e a reposição acontece à meia-noite de domingo para segunda-feira. A produção é entregue ao Rodolfo Sousa e o nosso apoio é o 64 by Loft, que só de falar neste espaço dá vontade logo de salivar. 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Bem, para o final então de hora, Pink Floyd com Take It Back e votos renovados de um bom fim de semana para todos. O Sunday Brunch regressa de hoje a 8. Fica também disponível em podcast já a partir desta segunda-feira em rclube.pt. Bom fim de semana.

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3: As candidaturas ao programa de atribuição de manuais e material escolar para o ano letivo 2026-2027 do município do Funchal podem ser feitas até 30 de outubro. O programa destina-se aos alunos do 1º, 2º e 3º ciclos do ensino básico que residam no Conselho do Funchal há mais de um ano e estejam matriculados em estabelecimentos de ensino do município. O apoio é atribuído através de um vale de educação disponibilizado no cartão do munícipe que poderá ser utilizado nos estabelecimentos aderentes para a aquisição de material escolar. No caso dos alunos que não beneficiam de apoio do Governo Regional para a aquisição de manuais escolares, o vale poderá igualmente ser utilizado para esse fim. Este apoio municipal funciona numa lógica de complementariedade aos apoios concedidos pelo Governo, garantindo um reforço adicional às famílias. No 1º ciclo, os alunos apoiados pelo Governo para a aquisição de manuais escolares recebem um vale de educação no valor de 30 euros, enquanto os alunos não abrangidos por esse apoio beneficiem de um vale de 60 euros. Relativamente aos 2º e 3º ciclos, os alunos abrangidos pelo programa Manuais Digitais recebem um apoio de 30 euros. Já os alunos que não beneficiam desse programa recebem um vale de educação entre os 50 e os 100 euros, correspondendo a um menor valor daqueles que beneficiam da ação social escolar. A vereadora com o Pelouro da Educação, Helena Leal, sublinha que este apoio reforça o compromisso do Executivo Municipal com o apoio às famílias e com a promoção da igualdade de oportunidades no acesso à educação. Em 2025 foram administradas 132.524 inoculações na região, mais de 3.231 do que no ano anterior, o que representa um aumento de 2,5%, revelam os dados divulgados pela Direção Regional de Estatística. A informação disponibilizada com base em dados da Direção Regional de Saúde mostra que o crescimento foi impulsionado no Plano Regional de Vacinação, no âmbito do qual foram administradas 69.947 vacinas, mais 15,9% do que em 2024. Entre as vacinas do Plano Regional de Vacinação, a mais administrada foi a TD contra o tétano e a difteria com 18.403 inoculações, correspondendo a 26,3% do total.
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5: 24 graus.
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0: 15 e 11.
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2: Olá, viva! Cá estamos na Rádio da Capital. Mais uma edição do Compacto que está agora a começar. Este, o primeiro compacto deste mês de julho. Estamos nesta edição de 4 e 5 de julho. Acompanhe-nos nestas próximas 2 horas para conhecer os 20 temas mais votados da semana pelo auditório e, claro, também outros conteúdos que trazemos aqui sempre no Compacto 20 mais com a Nós Madeira. Vamos até à programação da Nós. Sugestões também para poder alugar no videoclube da Nós, precisamente aos cinemas, e vamos também olhar para vídeos que estão a chegar à plataforma YouTube. Não perca, é tudo isto e muito mais para ouvir nestas próximas 2 horas aqui na Rádio da Capital. Vamos começar com as saídas da semana, os temas que já não faz parte da tabela.
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2: E são 2 temas que saem da tabela esta semana. São eles, os Kalema, deixam então as 20 mais o tema Chuva de Amor, e também Taylor Swift com o tema Elizabeth Taylor. Estes os abandonos confirmados desta semana.
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1: Já estão conhecidos os temas que já não fazem parte da tabela. Daqui a pouco vamos dar início aos que estão efetivamente nos mais votados. Vamos começar para já, é com um dos vídeos que chega à plataforma YouTube. Chega no dia 24 de junho e é de Sam Smith. Esta faixa é o primeiro lançamento inédito de Sam em mais de um ano. Além disso, o artista britânico também anunciou o seu novo álbum. Composto com 12 faixas, Hazel Eyes marca o 5º álbum de estúdio de Sam Smith e chega após um intervalo de 3 anos ao anterior Gloria. De 2023, o vídeo oficial destaca a paixão de um romance a dois. Vamos ouvir Sam Smith.

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1: Vamos para a tabela desta semana, neste compacto que está aqui a acontecer neste fim de semana, 4 e 5 de julho. Vamos conhecer os 20 temas mais votados da semana numa tabela de 20. Começamos, como sempre, no fim desta mesma. No 20º lugar, temos uma entrada nova. Entra para esta posição Chiaro, o tema Se Fores ao Alentejo. Ocupa a 20ª posição. No 19º lugar, temos uma reentrada. É de Gui Ali, Are You Better?
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Já vamos voltar de novo à tabela. Mais um vídeo YouTube que estreou neste mês de junho, mês passado. Já estamos em julho, mas este foi do dia 25 que chega à plataforma YouTube e é de Sombar. O tema chama-se My Body Isn't Ready. O cantor, compositor, produtor musical e influenciador americano lançou um novo single, acompanhado de um videoclipe que protagonizou com Hyde Navarrete, a estrela de Obsessão, e também Josh Houston, o Justin de Off Campus, Amores Improváveis. Na canção, o artista fala-nos sobre insegurança e autoestima e ainda a dificuldade de aceitar o próprio corpo. My Body Isn't Ready é de Sombar, para ouvir agora. 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

0: Bom, para já fazemos aqui uma breve pausa na contabilidade dos 20 temas mais votados da semana. Vamos até à programação de nós. Temos algumas novidades, algumas sugestões para esta semana. E começamos com uma novidade. A partir de agora, a Rádio Clube, em parceria com o canal S+, o canal de saúde que se vê, vai destacar todas as semanas neste bloco de sugestões, aqui no Compacto, programas que pode assistir neste fantástico canal. Encontra-se na posição 129, na sua box da Noz Madeira. Vamos começar com a sugestão da semana, é de Viva Voz, programa semanal de 30 minutos dedicado à importância da saúde vocal e às diversas formas também de cuidar da voz, com dicas práticas, soluções e histórias inspiradoras de pessoas que enfrentam desafios vocais. Para assistir no canal S+, de Viva Voz. Temos também outra sugestão, o Batalhão Sagrado de Tebas, para ver no canal História, aos domingos, na hora do almoço. Este documentário conta a saga épica do Batalhão Sagrado, uma força de elite de 150 casais de homossexuais que se tornaram os guerreiros mais formidáveis do mundo antigo. Este exército grego nasceu em Tebas, em 379 a.C., para proteger a cidade dos espartanos. Para ver no canal História, aos domingos, na hora do almoço. Seguimos a uma outra sugestão, Comer pelo Mundo. A temporada é a 1 e está no canal Casa e Cozinha. Seguimos Verónica Zumalacárregui, as suas viagens gastronómicas pelo mundo, explorando culturas e sabores autênticos lado a lado com os locais, que vai desde mercados a restaurantes, a refeições caseiras. A série dá a conhecer anfitriões que partilham histórias e tradições culinárias. Para ver este Comer pelo Mundo, temporada 1, no canal Casa e Cozinha. Finalmente destacamos Doce Mentira. Quintas-feiras, no Star Life, abandonado pela mulher, Najat mente à filha para proteger da dor. Contudo, à medida que Kyra cresce, essas mentiras tornaram-se insuportáveis. Quando Najat se sente encurralada e acredita que tudo chegou ao fim, conhece Suna. Inesperadamente, a entrada de Suna nas suas vidas muda por completo o mundo de Najat e também de Kyra. Para ver Doce Mentira no canal Star Life.
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0: Edição do Compacto nos seus fins de semana da Clube FM. Estamos a contabilizar os 20 temas mais votados durante a semana, aqueles que vão tocando com mais intensidade. E temos mais 3 para conhecer. Já estamos na 18ª posição e neste lugar está a Marisa Liz esta semana com o tema Vício Difícil. Ganha 2 posições em relação à semana passada. Na 17ª posição, ao contrário, a perder alguns lugares na tabela, Conan Gray com o tema The Best está no 17º posto. No 16º lugar, Mimicat com Ana Bacalhau, tipicamente casados. É também uma descida de 5 posições.
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0: 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Esta é a edição do Compacto deste fim de semana, que traz também todos os fins de semana vídeos que chegam à plataforma YouTube. E hoje não é exceção, temos vários. Chega mais um, este passado mês de junho, no dia 25, estreou na plataforma YouTube a música de Benson Boone, The Time of My Life. O fenómeno da pop norte-americana abre agora oficialmente um novo capítulo na sua trajetória musical. Esta nova faixa retrata a estranha sensação de seguir em frente e tentar ser feliz após perder uma pessoa que se imaginava ter ao seu lado para sempre. Escrita pelo artista, em parceria com os seus colaboradores frequentes, Jack LaFrance, e também o produtor Jason Evigan, está assim então o vídeo a aparecer, que acompanha a faixa e é protagonizado pela influenciadora digital Alix Hurl, ao lado do próprio Benson Boone. Vamos ouvir The Time of My Life.
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1: Esta é a edição do Compacto deste fim de semana. Fazemos aqui uma pausa na tabela das 20 Mais. Vamos aos cinemas. Vamos olhar para os filmes que estão em exibição nas salas de cinema de nós. A 7ª arte agora a tomar conta. Vamos para já à estreia da semana, SF Broken English, um documentário usado sobre a inimitável cantora, compositora e ícone Marianne Faithfull, provocadora e totalmente original. Marianne passou mais de 6 décadas desafiando as expectativas, publicou mais de 35 álbuns. É obra. Para ver nos cinemas o filme SF Broken English. Outro destaque vai para Mínimos e Monstros. A história turbulenta e disparatada de como os mínimos conquistaram Hollywood, se tornaram também estrelas de cinema, perderam tudo, libertaram monstros e finalmente se uniram numa tentativa desesperada de salvar o planeta do caos que eles próprios criaram. Está em exibição nos cinemas Mínimos e Monstros. Olhamos para outro filme que também está nos cinemas, O Homem-Aranha, Um Novo Dia. É um novo dia para Peter Parker, ao combater também o crime a tempo inteiro como Homem-Aranha num mundo que já não se lembra dele, e perante também a pressão de ver os seus amigos de longa data seguirem em frente sem ele, Peter enfrenta agora uma mudança que poderá estar para além do seu controlo. Em exibição, Homem-Aranha, Um Novo Dia. E chegamos ao fim destas sugestões para o cinema com mais um filme perfeitos à francesa. Na família Toussaint, do avô ao mais novo, a burla é uma forma de arte que rende. Perseguidos têm de fugir, a única opção, assumir a identidade de uma família sem história, os Parfum, e refugiar-se na Escócia. Perfeitos à francesa, nos cinemas.
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1: Vamos voltar à tabela desta semana, nas 20 mais votadas pelo auditório, aqui no Clube FM, com a Noz Madeira. Já estamos na 15ª posição da tabela e está também neste lugar a Aurora Pinto e o Maninho. O amor é tudo. Era a 8ª semana passada, cai para a 15ª posição. No 14º lugar está Niall Horan com Little More Time, e no 13º posto a banda de Mick Jagger, os The Rolling Stones, In The Stars.
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1: Vamos voltar à plataforma YouTube. É mais um vídeo esta semana que estreia a 26 de junho, precisamente no YouTube. A música é da Katy Perry, Watch It Burn. A artista americana apresenta um hino incisivo sobre aquilo que também acontece quando, antes de silêncio, necessidade de agradar aos outros e também o condicionamento baseado em amor e luz, finalmente atingem um limite. No seu núcleo, Watch It Burn fala da permissão para sentir a raiva de forma honesta, deixar também de minimizar a dor e permitir que emoções reprimidas venham finalmente à superfície. Vamos ouvir Katy Perry, Watch It Burn.
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1: Estamos de regresso à tabela das 20 mais nesta edição do Compacto 4 e 5 de julho. Vamos olhar para mais 3 posições e saber que temas são esses. No 12º lugar esta semana está Anitta, que cai 2 posições. O tema Pinterest. No 11º lugar, os U2 com o Scars. E já dentro do top 10, no 10º posto, Lola Young, From Down Here.
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1: Vamos aos vídeos YouTube nesta edição do Compacto. São vários os que trazemos aqui também à Clube FM ao fim de semana para sugerir a ouvir pelo menos a música aqui, e os vídeos vêm aí nos vossos tablets, telemóveis ou na vossa televisão de casa. Agora, mais uma estreia no dia 26 de junho na plataforma YouTube, é do Mark Ambor. O tema These Are The Days. O artista revelação, compositor, produtor e multi-instrumentista norte-americano escreveu este tema como um lembrete para viver o presente e valorizar as pessoas que realmente fazem a diferença na sua vida. Numa altura em que se sente desanimado com acontecimentos fora do seu controlo, o artista espera que a canção inspire os ouvintes a focarem-se no lado positivo, a manterem também a esperança e aproveitarem cada momento. These Are The Days é de Mark Ambor, para ouvir agora.
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Outra pausa nesta edição do Compacto deste fim de semana 4 e 5 de julho para irmos até ao Videoclube da Nós. Já daqui a pouco voltamos à tabela das 20 mais. Vamos sugerir aqui alguns filmes que pode alugar e começamos com o filme Tudo Me Lembra de Ti. Kenna, recém-libertada da prisão, regressa à terra natal para recuperar a filha que nunca conheceu. Entre rejeição, culpa e também a ajuda inesperada de Ledger, procura uma segunda oportunidade para recomeçar. Tudo Me Lembra de Ti está também no Videoclube da Nós. Outra sugestão é o filme Hagen, Guerra dos Reinos, quando os Hunos ameaçam invadir o país e um lendário caçador de dragões, Siegfried, chega. O rei Gunther decide pedir ajuda a Siegfried, como também ao soldado Hagen. Para ver este Hagen, Guerra dos Reinos, está no Videoclube da Nós. Outra sugestão é o filme Projeto Global, Lisboa, anos 80. A revolução e a euforia da liberdade pertencem ao passado. O país atravessa tempos conturbados. À medida que as tensões sociais se agravam, surgem as FP25, um grupo armado de extrema esquerda. O filme está no Videoclube da Nós, Projeto Global. E por fim, destacamos o filme Cold Storage. Devido às alterações climatéricas, que tornam também cada vez mais o ambiente quente, um perigoso fungo parasita contido durante décadas numa antiga instalação militar convertida em centro de armazenamento, liberta-se e a confusão instala-se. O filme Cold Storage, no Videoclube da Nós. É outra sugestão. 20 mais. Estamos de volta à tabela das 20 mais. Vêm aí mais 3 posições. E que temas são esses que estão nos mais votados da semana? No 9º lugar, já dentro deste top 10, temos Gustavo Reinas, com o tema Rota de Colisão. É uma grande subida em relação à semana passada. Viaja do 16º lugar para o 9º posto. No 8º lugar está Edmundo Inácio e Peculiar. O tema Relento é outra subida também significativa desta semana. E no 7º posto, os À Toa com os Vizinhos, Já Não Saio. Número 9.

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1: Vamos voltar aos vídeos que estão a chegar à plataforma YouTube. Este chegou no dia 26 de junho, é do Virgul com o Maninho. O tema não está fácil. Se as canções de cada um destes dois magnéticos artistas já é sinónimo de boas vibrações, os dois juntos então prometem duplicar essa boa energia. O tema tem letra de Virgul, Maninho, Azarte e Gonçalo Malafaia, e música de Virgul com Maninho e Azarte, e também o próprio Malafaia, Daos e ainda Fumacha. A produção esteve a cargo da incrível dupla de produtores, Daos e Fumacha. Vamos ouvir Não Tá Fácil, Virgul e o Maninho.
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1: Estamos a caminhar para o fim desta edição do Compacto. Ainda há tempo para mais um lote de sugestões de filmes que pode alugar no videoclube da Nós. Nomadland, sobreviver na América. Após o colapso económico de uma cidade empresarial no Nevada, Fern prepara a sua carrinha e parte pela estrada, explorando uma vida fora da sociedade convencional como uma nómada moderna. Nomadland, sobreviver na América é uma sugestão. Está no videoclube da Nós. Recomendamos também o filme Uma Miúda com Potencial. Todos pensavam que Cassie era uma miúda com potencial até que um misterioso acontecimento arruinou subitamente o seu futuro. Agora ela é perversamente inteligente, astuta e vive uma vida dupla e secreta durante a noite em busca de vingança. Uma Miúda com Potencial é um outro filme que sugerimos e está no videoclube da Nós. Destacamos também Space Jam Nova Era. A superestrela da NBA, LeBron James, e o seu filho são presos pelo algoritmo Al G. Para LeBron conseguir regressar a casa, terá de orientar Bugs Bunny e os indisciplinados Looney Tunes num jogo de basquetebol e vencer a equipa de bandidos do vilão. Space Jam está no videoclube da Nós, é uma recuperação e temos-lo agora como sugestão nesta edição do Compacto. Por fim, damos destaque ao filme Lassie, De Volta à Casa. Florian e a sua cadela Lassie são inseparáveis, mas quando a família se muda para um apartamento pequeno, Florian tem de a entregar ao cuidado do conde Von Sprengel. Lassie acaba por fugir e inicia uma viagem cheia de aventuras à procura do dono. Lassie, De Volta à Casa, está no clube de vídeo de Nós. É uma sugestão esta semana.
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1: Estamos de volta à tabela das 20 mais. Mais 3 posições para conhecer agora. No 6º lugar está esta semana Inês, Apenas Sinto Muito, mantém o mesmo lugar da semana passada. No 5º posto está Zarco com o tema Armadura. E na 4ª posição, David Carreira continua com a Multa, a rodar com intensidade. É também um dos mais votados. Está no 4º posto.
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1: Reta final desta edição do Compacto deste fim de semana. Vamos a um último vídeo YouTube que chega agora à plataforma YouTube, precisamente. É da Becky G, o tema Patrona. A cantora, compositora e atriz norte-americana de origem mexicana aproveitou este lançamento e anunciou o seu quinto álbum de estúdio, Baraja Bendita, que chega às lojas em agosto, no dia 14, mais concretamente. Mais do que simplesmente apresentar um novo single, a faixa define ainda mais os temas que norteiam o álbum: autodeterminação, resiliência e também autonomia criativa. Becky G, Patrona, está agora na Clube FM. 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
1: Estamos no final desta edição do Compacto. Falta apenas conhecer o pódio, os três primeiros temas que estão nesta tabela de 20, os mais votados pelo auditório. Ora, esta semana na terceira posição, sobe uma posição em relação à semana passada, está Sienna Spiro. O tema Material Lover ocupa a terceira posição. No segundo lugar, Martin Garrix, que inverte, estava no terceiro lugar a semana passada, sobe ao segundo lugar o tema Katarina.
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Estamos a chegar ao final desta edição do Compacto. Falta conhecer o líder da tabela, o tema mais votado da semana, o tema que tem estado também a rodar com uma grande intensidade e continua a estar na liderança. Pela 8ª semana consecutiva, a comandar estas 20 mais, David Fonseca, o tema Nada a Perder. É o número 1 das 20 mais com a Noz Madeira.

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1: Está então conhecido o líder da tabela, continua a comandar estas 20 mais, David Fonseca. Pronto, está tudo dito em termos de compacto. Os 20 temas já estão conhecidos. Para a semana vamos voltar a reunir-nos às 11 da manhã para também saber que temas saem ou entram, ou os que se mantêm. Todas as novidades para conhecer no próximo sábado às 11 da manhã. Fica então o encontro marcado. Até lá. Fique bem. Bom fim de semana.
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4: A estratégia alimentar semear do município do Funchal voltou a ser distinguida a nível nacional para receber uma menção honrosa no destino revelação dos prémios Associação da Hotelaria, Restauração e Similares de Portugal 2026. Esta distinção reforça o percurso de reconhecimento que o projeto tem vindo a conquistar nos últimos anos, tanto a nível nacional como internacional. Os prémios atribuídos nas diversas categorias foram entregues numa gala realizada a 19 de junho no Casino Estoril. A vereadora com os pelouros da saúde e da educação, Helena Leal, destaca a importância deste reconhecimento nacional pelo trabalho que o município tem vindo a desenvolver na área da sustentabilidade e da promoção de hábitos alimentares saudáveis. Segundo a autarca, a estratégia semear resulta do compromisso assumido pelo município do Funchal na construção de um sistema alimentar mais saudável, sustentável e inclusivo. Desde a sua implementação, a estratégia semear tem apostado fortemente na promoção da literacia alimentar junto de diferentes públicos. Em pouco mais de 2 anos, já envolveu mais de 23.500 pessoas através da realização de 450 ações de educação alimentar e de diversas iniciativas de sensibilização comunitária transversais a vários públicos de todas as idades. Os preços das casas para arrendar na Madeira subiram 10,3% em junho, face ao mesmo mês do ano passado, atingindo um valor mediano de 15,8 euros por metro quadrado. Este valor fica, no entanto, abaixo do máximo histórico da região, que já chegou aos 16,7 euros por metro quadrado, registado em abril deste ano. Em termos trimestrais, os preços recuaram 3%, contudo, segue em contraciclo com o país, onde volta a cair agora com 2,4 pontos percentuais. No Funchal, a subida foi ainda mais acentuada, com mais 12,1% em termos anuais, com o preço por metro quadrado a fixar-se em 16,8 euros. Nos últimos 3 meses, os preços na capital madeirense subiram 0,3%, quase imperceptível.
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0: é meia-noite.
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Brunch. Caçador sem fim. Aí está a canção de Mauro Ramos e de Manuel Rocha, hoje em português, a começarmos o Sunday Brunch. Muito bom dia para todos, ou bom dia, ou boa noite. E antes que achem, porque também nos podem escutar, por exemplo, na Austrália, não é por aí? Por acaso não sei, a diferença de horas é assim tão grande, mas de qualquer forma, lembrando então que também esta edição do Sunday Brunch vai para o ar às 11 da manhã de domingo, mas também à meia-noite, à reposição de domingo para segunda-feira. Nas próximas duas horas, podem contar então com muita novidade da música, bons clássicos pelo meio, a produção é do Rodolfo Sousa e o nosso apoio é do 64 By Loft. 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Aqui vamos à música. 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Agora temos Blind Zero para ouvir com este Drive, original dos The Cars, Florence Road, logo de seguida. Bom fim de semana.

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1: A música dos Bunny Kills Bunny chama-se Waste. Música nesta edição de hoje do Sunday Brunch. Estávamos aliás em março deste 2026, quando os Houseplants deram-nos a conhecer Do It Like This, o primeiro single do álbum de estreia, com saída prevista para o final deste 2026. Ora, em pouco mais de 3 minutos, a banda lisboeta apresentou-se com uma roupagem completamente diferente daquilo que nos tinha habituado, e depois, nos últimos 3 meses, terem estado a atuar em Nova York, deram vários concertos, também DJ sets em Portugal, e ainda com destaque para a abertura dos Tudor Cinema Club no Coliseu dos Recreios, o grupo lisboeta lança agora Pleasure, mais um avanço daquele que será o primeiro disco. Vamos ouvir? Vamos, sim senhor. Música dos portugueses Houseplants, na Clube FM. Bom fim de semana.
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1: Familiar Faces é a canção dos portugueses Ditch Days, também nas escolhas desta edição de hoje do Sunday Brunch. Preparamos para receber aqui na edição de hoje o cantor Oliver Tree, que infelizmente deixou-nos a 14 de junho numa colisão entre helicópteros no Rio de Janeiro. Sabe-se agora que a fortuna do cantor, avaliada em 4 milhões de dólares, não reverterá a favor da família, porque a família vai cumprir o desejo do cantor e não ficar com a herança. Ao que tudo indica, o destino deste valor será para uma instituição de apoio a futuros artistas. Portanto, uma forma, então, de o cantor Oliver Tree promover também então, a criação de novos artistas e também a cultura. Portanto, um grande gesto por parte do cantor norte-americano que nos deixa também a todos nós como legado as fantásticas músicas que nos têm presenteado ao longo dos últimos anos. Uma delas é este Cowboys Don't Cry. É um grande som por parte de Oliver Tree. Que bela canção que ele nos deixou. Vamos escutá-lo aqui nesta edição do Sunday Brunch 2. Bom fim de semana. 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

0: antes.
1: Musicalmente eles são extraordinários, os Wet Leg e este Davina McCall. E quando falamos em artistas extraordinários, segue-se música de Phoebe Bridgers, a cantora 4 vezes vencedora de um Grammy. Trouxe-nos agora novidades. Anunciou-nos desta semana que passou o seu novo disco, já tem nome, Lost Weekends, e também data de lançamento, 14 de agosto. Sendo que o single que serve de avanço para este novo trabalho é o tema Lost Boys, que nós iremos partilhar aqui pelos próximos instantes. Marca o primeiro lançamento de material original de parte da artista desde o single Sidelines, na altura em 2022. Mais música nova, aqui no Sunday Brunch de hoje. Bom fim de semana.

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1: Os Golds, a recordação para os Stone Roses, porque esta edição do Sunday Brunch é feita de muita música nova e uns bons clássicos. E agora fazemos-nos ao prato. 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Aqui para o final, deixo-vos mais um belo clássico da música com os Oasis neste Wonderwall. Há Blur para escutar também ao encontro da hora certa, e prometemos ficar convosco ainda ao longo de toda a próxima hora também. O Sunday Brunch chega às 11 da manhã de domingo e à meia-noite de domingo para segunda-feira. Bom fim de semana.

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1: Eu estava aqui a ouvir o som dos Primal Scream, estava também aqui nas redes sociais do 64 By Loft, que é o nosso apoio por aqui nesta edição do Sunday Brunch. 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Esta edição do Sunday Brunch está por cá aos domingos.